Esse é o teu tempo. Tempo do Senhor levantar uma nova geração. Geração que está vencendo seus limites.

O castigo que nos traz a paz estava sobre ele, e pelas suas pisaduras fomos sarados. Coloque suas mãos sobre o lugar.

enquanto os instrumentos tocam, você vai sentir aí onde você está a cura do Senhor. Deixe as águas do Senhor passarem em sua vida. Faça agora, Senhor, como o Senhor ungiu cada instrumento. Há tanto tempo temos clamado.

concludirás la tua vida para mostrar la gloria de Él, para reposar, para actuar. 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

glórias ao teu santo nome, Deus. Aleluia. Oh, glórias ao teu nome. Aplauda o nome do Senhor, aplauda o nome do Senhor.

Oh, aleluia. Tu és o Deus que jamais falhou. Tu és o Deus que não pode mentir. Tu cumpriste as tuas promessas na vida de Abraão, de Isaac, de Jacó. E eu sei que o Senhor cumprirá também as tuas promessas na minha vida. Eu sei que os teus olhos estão em mim, Senhor. Oh, aleluia.

Podem passar os dias, podem passar os anos. Confia, meu amado. Ele trabalha para aqueles que nele esperam. Todas as palavras que Deus disse se cumpriram. E assim será na tua vida, meu querido. Mas quem sabe você não está vendo. Na verdade, você não precisa ver. O que você precisa é crer, porque Ele fará. Toda promessa passa pelo teste do tempo. Ele está provando o teu coração. Ele está forjando o teu caráter para que você desfrute.

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Programa O Semeador para você nesta manhã de quarta-feira aqui pela Rádio Rumo ao Sertão, na cidade de Mossoró, o país de Mossoró, quando a luz da aurora já está brilhando. E como diz Provérbios capítulo 4, verso 18, a luz da aurora vai brilhando, brilhando, brilhando até brilho perfeito ao meio-dia. Programa O Semeador para você, 18 horas e 30 minutos, com muita música. Você vai ter músicas regional, músicas gospel regional, músicas gospel. Você vai ter aqui também para você uma programação toda especial com o começo da programação de músicas com o Desperta Brasil, para você despertar, para orar, evangelizar, vigiar, estudar a Bíblia, trabalhar e esperar a volta de Jesus. Maranata, Maranata, ora vem, Senhor Jesus. Programa O Semeador para você. E vamos aí com a programação. Além do Desperta Brasil, você vai ter as músicas regional, né? Você vai ter os nossos cantores, tocadores, que estarão louvando o nome do Senhor Jesus aqui pela Rádio Rumo ao Sertão, na cidade de Mossoró. Você vai ter aí, olha, os nossos cantores e tocadores para você pela Rádio Rumo ao Sertão, na cidade de Mossoró, o país de Mossoró, né? Além dos nossos cantores, né, você vai ter aí o

Eliseu Eduardo, o cantador de Deus, né? Vai ter também nossos cantores aqui. Olha, Yara Ayamara, vai ter também o Elion Salim, também Salim, também cantando o nosso programa, né? Tá bom? E você não pode deixar de ouvir músicas bonitas para o seu enlevo espiritual, né? E aí você vai ter também aqui no nosso programa de hoje para você, você vai ter aqui, olha, uma programação toda especial, a mensagem da Palavra de Deus com o reverendo Arival Dias Gazimiro. Aí vem a programação, né, para você ouvir aí as músicas gospel, o pastor João Fernandes, né, o Luiz de Carvalho, vai ter aqui a participação dos nossos irmãos, não é, para o Bom Dia, o presbítero Peter Valquetene, o presbítero Salles, o presbítero Peter do Rio de Janeiro, o presbítero Salles do Rio Grande do Norte. Você vai ter o Bom Dia do reverendo Emanuel Borges, na cidade de São José da Tapera, em Alagoas. Você vai ter ainda conosco aqui na nossa programação para você. Você vai ter aí, olha, a devocional Pastoreando no Deserto com o reverendo Marcos Nais, a meditação com o pastor Samuel Pinheiros aí em Pernambuco, vai ter a reflexão do pastor Elomar Pereira da Igreja Assembleia de Deus aqui de Mossoró, e vai ter também, eu quero agradecer a todos que participam do programa, né? Olha, também vai ter as notícias do jornal Avanço Missionário, para você ficar por dentro de tudo, tudo que acontece no mundo gospel. E aí vem o final do programa hoje com o presbítero Peter, vai participar duas vezes hoje do programa, né? Ele vai trazer o seu bom dia e vai trazer também a oração da fé no final do programa. E aí você vai orar conosco, são três motivos da formação de oração, intercessão internacional, de oração, que são os pedidos que recebemos das pessoas para orar por elas e também orar pelo Brasil, né, pela nossa pátria amada, e orar pelo o mundo, pelas nações. Vamos começar a nossa programação e vamos começar com música. É isso aí. Vamos começar, vamos aí oferecer essa primeira música, o Desperta Brasil, né? Manda aí para o reverendo Jairo Reis em Apodi, Rio Grande do Norte, a Dilce L.N. Fortes também conosco, o Zacarias Batista Cedinho aí conosco, aí na escuta do nosso programa, que Deus esteja abençoando também os grupos do presbítero Arnaud Carlos de Amorim e também de Marli. Olha aí, todo mundo aí ouvindo o nosso programa, reverendo Zé Wilson aí na cidade de Caraúbas. E vamos aí também com os nossos irmãos aqui na escuta do nosso programa de hoje para você. Aí, Rutileide Soares aqui na cidade de Mossoró. É isso aí. E também conosco aqui nesta manhã, a Dorina Neres, aí na escuta do nosso programa conosco aí. Olha, na nossa programação de hoje aqui para você, mando música aí para o Denilo Denis aí, na cidade de Apodi, no Rio Grande do Norte. É isso aí, também mando para Alberto Sperber, também na nossa programação de hoje para você, aqui pela Rádio Mocetão. Vamos lá, vamos com música, vamos lá, Adalto Lins, meu querido reverendo Adalto Lins aí, em Olinda, no estado de Pernambuco. São louvores de adoração a Deus, começando com o Desperta Brasil, para você orar, evangelizar, vigiar, estudar a Bíblia, trabalhar e esperar a volta de Jesus. Maranata, Maranata, ora vem, Senhor Jesus!

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Programa Os Semeadores, chegando a hora certa para você, são 6 horas e 31 minutos, vamos repetir a hora, 6 horas e 31 minutos aqui pela Rádio Rumo ao Sertão, no programa Os Semeadores para você.

Programa Lucimedor, chegando agora as músicas regional para você. Vamos ouvir aí louvores de adoração a Deus aqui pela Rádio Rumo Sertão, na cidade de Mossoró, o país de Mossoró. E você vai ouvir agora louvores regional para você nesta quarta-feira. Vai ouvir aí louvores de adoração a Deus, né? E além do Eliseu Eduardo, você vai ouvir aqui no nosso programa de hoje para você pela Rádio Rumo ao Sertão, o Nelito Lima cantando Estrada Fora, e depois o Eliseu Eduardo, cantador de Deus, que vai louvar o nome do Senhor Jesus, também o Nelito Lima, o Sanfoneiro de Cristo, né? Também cantando aqui para você, e vai ouvir aí a Yara, e também vai ouvir aqui nosso cantor Elian. Vamos aí com música para você. Eu quero oferecer aí para quem está conosco aqui, chega cedinho aqui no nosso programa de hoje, para você, né? Eu mando aí para o José Diniz aí, né, em Cuiabá, na escuta do nosso programa. Também mando para os grupos aí de a irmã Gisele, Henrique aí de Recife, o seu grupo aí também, Alexandre, também Marli, né, o presbítero Arnô Carlos de Amorim, também conosco, Adriana Wilson, aí na cidade de Caraúba, o Desi Souza aqui na cidade de Mossoró. E mando para a reverenda Manuel Borges aí na cidade de São José da Tapera, lá em Alagoas, o Henrique Guedes também conosco, minha cunhada Ana Murim na cidade de Natal aí conosco, também o Jair da Cruz Natário, também conosco na nossa programação aqui para você. A minha querida irmã Antônia Francisca Toninha aí na cidade de Caraúbas, na escuta do nosso programa aqui para você, pela Rádio Rumo ao Sertão, né? A Jazaías Vilela, aí no estado de Pernambuco, em Garanhuns, também conosco na nossa programação para você, aqui pela Rádio Rumo ao Sertão, reverendo Cid Caldas, lá de São Paulo. Olha, também conosco aqui na nossa programação, o reverendo Rui Oliveira, em Mesquita, no Rio de Janeiro. Olha, são muitos nomes aqui, mas né, a gente vai em outra sequência, fala o nome de outros irmãos conosco. Vamos aí ouvir as músicas regional para você. Começa aí com o cantor Nelito Lima, lá de Garanhuns, de Pernambuco, Sanfoneiro de Cristo, cantando Estrada Fora. E depois, Eliseu Eduardo, o cantador de Deus, cantando Eu Vou Pro Céu. E ainda vem aí para você aqui no nosso programa, olha, os sanfoneiros, né? Vai ouvir aí o Elion Salém e também a irmã Yara Almara aqui no nosso programa. Mas vamos começando, canta Nelito Lima, Estrada Fora, vamos ouvir.

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São 6 horas e 53 minutos. Vamos repetir a hora. 6 horas e 53 minutos na cidade de Mossoró. O país de Mossoró. 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

Programa O Semeador, chegando agora a hora da mensagem da Palavra de Deus com o reverendo Arival Dias Casimiro, pastor da Igreja Serena de Pinheiros, em São Paulo, que está realizando lá desde ontem, a abertura foi ontem, do treinamento de teleios, de discipulado de teleios, aí na Igreja Serena de Pinheiros, em São Paulo, né? Que está sendo uma bênção. Olha, e vamos ouvir a mensagem de paz do pastor Arival Dias Casimiro, que hoje tem como tema: você é um cristão de verdade? Ah, vamos ouvir aí essa mensagem com o pastor Arival Dias Casimiro.

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1: E com vocês, o pastor Arival Dias Gasimiro, com a mensagem: você é um cristão de verdade. Vamos ouvir essa mensagem, pastor Arival Dias Gasimiro, pastor da Igreja PCN de Pinheiros, em São Paulo, com a mensagem da palavra de Deus. Vamos ouvir o pastor Arival.
2: O ensino precioso dessa carta. João, ele é conhecido como apóstolo do amor. E ele escreveu o Evangelho de João, e ele escreveu a primeira, a segunda e a terceira carta de João. São cartas universais. E ele também foi usado por Deus para escrever o Apocalipse. E praticamente, tanto o Evangelho quanto as três cartas dele e também o livro de Apocalipse foram escritos no período do ano 80 até o ano 90 depois de Cristo. Eu quero que você abra a sua Bíblia, por favor, primeiro no Evangelho de João, no capítulo final, no capítulo 20 de João. Veja, por favor, Evangelho de João, capítulo 20. E João vai mostrar o porquê, qual foi o propósito dele escrever este Evangelho. Veja lá, por favor, João, capítulo 20, versos 30 e 31. Vamos ler juntos o que diz? O que diz aí? Na verdade, fez Jesus, diante dos discípulos, muitos outros sinais que não estão escritos neste livro. Estes, porém, foram registrados para que creiais que Jesus é o Cristo, o Filho de Deus, e para que, crendo, tenhais vida em seu nome. Então, qual é o propósito de João? Ele seleciona os sete milagres dos diversos que Jesus fez. Ele seleciona esses milagres, e o propósito dele é que, ao registrar e ao lermos esses milagres que Jesus Cristo fez no Evangelho de João, nós creiamos que Jesus Cristo é o Filho de Deus, e crendo em Jesus nós tenhamos o quê? A vida eterna. Vocês entenderam ou não? Então vamos para lá, para João agora. 1 João, capítulo 5, versículo 13. 1 João, capítulo 5, versículo 13. Vamos ler juntos? Por favor, o que diz aí? Estas coisas vos escrevi a fim de saberdes que tendes a vida eterna, a vós outros que credes em nome do Filho de Deus. Tem diferença ou não? No Evangelho de João, ele está escrevendo para que você creia e você tenha o quê? A vida eterna. Essa carta, essa primeira carta, ele está escrevendo para que você saiba que já tem a vida eterna. A vós outros que credes em nome do Filho de Deus. Então, o Evangelho, o propósito do Evangelho é promover a fé. O propósito da carta é que você tenha o quê? Convicção na sua fé. Por isso, meus amados irmãos, que este Evangelho de João, ele foi escrito justamente entre os anos 80 e 90, na cidade de Éfeso, quando João, ele era o pastor da igreja de Éfeso, e ele escreveu para os crentes da sua época, justamente para conscientizá-los que eles eram crentes e que eles deveriam, como crentes, não abrir a mão da sua fé, pelo contrário, enfrentar os falsos ensinos e também os falsos crentes. Tá certo? Aqui, alguns comentaristas, o pastor Augusto Nicodemos, por exemplo, comentando esse texto, ele tem uma série de sermões que ele pregou sobre essa carta. Ele diz que João aqui nos dá três testes. Como é que eu sei que alguém é crente, é convertido? Como é que eu sei que eu criei em Jesus e que eu sou uma nova criatura, que eu sou um filho de Deus? E o Augusto vai colocar no seu comentário três testes: o teste de uma vida santa, que é o teste moral; o teste do amor ao irmão, que é o teste social; e o teste da verdade sobre a pessoa de Jesus, que é o teste, o quê? Doutrinário. Eu quero convidá-lo nesta noite a colocar, pelo menos aqui, sete evidências de que eu e você somos convertidos, que você agora é um filho de Deus. Estão entendendo ou não? Levanta a mão quem está entendendo. Pronto. Então, para de olhar para a vida do outro e olha para a sua agora, tá? Você vai olhar para o texto e vai dizer: será que eu sou crente mesmo? Será que eu sou um convertido? Porque geralmente a gente desconfia na igreja de um monte de gente que diz: esse cara não é crente. É assim ou não é? Vocês não pensam assim? Eu penso assim. Vocês são tudo santo, né? Mas eu vejo: mas será que esse cara é crente mesmo? E a Bíblia fala, lá na parábola do reino, do joio e do trigo, que ambos crescerão o quê? Juntos. E que a gente não vai poder arrancar, porque a gente não sabe. São tão parecidos, você não sabe. Então João está dizendo: olha, eu estou escrevendo essa carta aqui para que vocês saibam. Esse verbo saber, depois você vai ler aí quantas vezes aparece nessa carta. Sabemos, sabemos, sabemos, sabemos, sabemos. Ele quer que você tenha convicção de que você creu em Jesus e que você tem a vida eterna. Primeiro princípio que eu encontro aqui, primeira evidência de salvação, está justamente nos versículos 6 e 7. Vamos ler juntos? O que é que diz aí? 1 João, capítulo 1, versículos 6 e 7. O que é que diz? Se dissermos que mantemos comunhão com Ele e andarmos nas trevas, mentimos e não praticamos o quê? A verdade. Se, porém, andarmos na luz, como Ele está na luz, mantemos comunhão uns com os outros, e o sangue de Jesus, seu Filho, nos purifica de todo pecado. Primeira evidência, primeira prova que eu sou uma pessoa convertida é se eu tenho comunhão com Deus. Se eu tenho um relacionamento pessoal com Deus. E aqui é muito importante você entender que Deus é luz e que nele não há treva nenhuma. E diz o texto: se dissermos que mantemos comunhão com Ele, nós não devemos andar nas trevas, mas nós devemos andar o quê? Na luz. Ele vai combater aqui, né? Muito interessante, três mentiras relacionadas sobre o pecado. Ele vai combater. A primeira mentira é que eu posso viver no pecado e ter comunhão com Deus. Isso é mentira. Você não pode viver em pecado dizendo que tem comunhão com Deus. Segundo, outra mentira que aparece aqui é você dizer: eu não sou pecador. Terceira mentira que aparece aqui é que eu não tenho cometido o quê? Pecados. Por isso que ele vai colocar aqui: se confessarmos os nossos pecados, Ele é fiel e justo para nos purificar de toda a iniquidade. E no versículo 7, veja lá: se porém andarmos na luz, como ele está na luz, mantemos comunhão, não somente com ele, mas uns com os outros. E aqui, gente, veja essa frase: e o sangue de Jesus, seu Filho, nos o quê? Purifica de algum pecado? De todo pecado. Então, ter comunhão com Deus é andar na luz, é ter uma vida de santidade, de santificação. Como é que eu sei que eu sou crente? Como é que eu sei que uma pessoa é cristã? É quando ela busca uma vida de santidade. Simples assim. Não adianta você ter uma confissão: Senhor, Senhor, se não fizer o que eu vos mando. Então, não é comunhão com a igreja, não é membresia de igreja, não é estar envolvido no ministério da igreja. Você é crente se você tem um relacionamento pessoal com Deus. Deus é luz e você anda na luz, e você tem comunhão com Ele. E quando você tem comunhão com Ele, automaticamente você tem comunhão uns com os outros. Esse é o primeiro teste, é a primeira evidência. Segunda coisa, primeira comunhão. Segundo, vá lá para o capítulo 2. Por favor, a partir do versículo 3. Vamos ler juntos? 1 João, capítulo 2, a partir do versículo 3. Ele diz assim: vamos lá? Ora, olha o verbo sabemos. Sabemos que o temos conhecido por isso, se guardarmos os seus. Aquele que diz: eu conheço, e não guarda os seus mandamentos, é o quê? Mentiroso, e nele não. Irmãos, agora o versículo 5, para fechar mesmo, o que que diz? Aquele, entretanto, que guarda a sua palavra, nele verdadeiramente tem sido aperfeiçoado o amor de Deus. Nisto sabemos que estamos o quê? Nele. Como é que eu sei que eu sou crente? É quando eu obedeço o quê? Os mandamentos de Deus. Quando eu guardo os mandamentos de Deus. Aquele que me ama guarda os meus mandamentos. Compromisso com a palavra, vida de obediência. E veja lá, por favor, em 1 João capítulo 5. Por favor, 1 João capítulo 5, no versículo 3, o que que diz lá? 1 João 5, 3, o que que diz? Porque este é o amor de Deus, que guardemos os seus mandamentos. Não são o quê? Por todo o que é nascido de Deus, o quê? Vence o mundo. E essa é a vitória que vence o mundo, o quê? A nossa fé. Quando você obedece

consciência. Eu procuro ter uma vida de obediência a Deus. Todas as coisas me são lícitas, mas nem todas o quê? Me convêm. Todas as coisas me são lícitas, mas não me deixarei dominar por nenhuma delas. Vamos para o terceiro? Terceira evidência, por favor. Vá lá para 1 João, capítulo 2, versículo 15. Vamos ler juntos? O que é que diz lá? 1 João 2,15. O que é que diz? Não ameis o mundo, nem as coisas que há no mundo. Se alguém amar o mundo, o amor do Pai não está nele. Então veja bem, aqui é um amor proibido, tá? Qual é o amor que é proibido aqui? O amor pelo mundo. E o que é o mundo aqui? Porque João 3,16 diz que Deus amou o mundo de tal maneira. O mundo aqui não é o mesmo, tem o mesmo sentido de João 3,16. O mundo aqui é o sistema sem Deus. O mundo aqui é todo esse sistema que é, de uma certa forma, influenciado por Satanás, que se opõe contra Deus. Veja aí, ele diz assim: porque tudo que há no mundo, a concupiscência da carne, a concupiscência dos olhos e a soberba da vida, não procede do Pai, mas procede do mundo. Ora, o mundo passa, bem como a sua concupiscência, mas aquele, porém, que faz a vontade de Deus, permanece o quê? Eternamente. Então veja bem, um crente nascido de novo não pode ser mundano. Ele não pode ter uma vida, um estilo de vida mundano. Vocês estão entendendo? Não é questão de não cortar cabelo, não usar calça comprida, é não botar maquiagem, não tem nada a ver. Não é seguir tradições humanas. A relação, a verdadeira espiritualidade se fundamenta no amor. Se eu amo a Deus, eu obedeço a Deus. Se eu amo a Deus, eu não amo aquelas coisas que são contrárias a Deus, que são ofensivas a Deus. Santo Agostinho dizia: ame a Deus e faça o que você quiser. Paulo em Romanos diz que o amor cumpre a lei. Quando você ama a Deus, você não precisa se esforçar, porque quem ama a Deus, você vai preferir fazer o quê? A vontade de Deus. Vamos lá. Comunhão, obediência, amor a Deus e não amor ao mundo. Mas agora vem uma coisa difícil. Capítulo 3, versos 14 e 15. Quarta evidência, quarto teste para você avaliar se você é crente mesmo, se você é nascido de Deus. Vamos ler juntos? 1 João, capítulo 3. Acharam aí? Versos 14 e 15. Vamos nessa pegada aí, vamos lá? Vamos juntos? Nós, o quê? Que verbo é isso? Saber. Novamente. Nós sabemos que já passamos da morte para a vida, porque amamos os... Aquele que não ama permanece o quê? Na morte. Lembra de Efésios 2:1? Ele vos deu vida, estando vós mortos nos vossos delitos e pecados. Você agora é uma nova criatura, você agora nasceu de novo, é um ressuscitado espiritualmente. E a maior prova, e a prova contundente aqui em João, é essa. O que vai revelar que você passou da morte para a vida é se você ama o quê? Os seus irmãos. E o versículo 15 pega pesado. Veja aí para você ver. 1 João 3,15. Vamos ler juntos? Todo aquele que odeia a seu irmão é assassino. Ora, vós sabeis que todo assassino
não tem a vida

eterna, permanente em si. Odeiar quem? Está falando o mundo, não. Odeiar os irmãos. Você acha que tem crente que odeia outro dentro da igreja? Você acha que tem ovelha que odeia o pastor? Está repreendido. Mas tem. Você acha que não tem pastor que odeia ovelha? Tem, que a gente queria matar. Tem. Mas o ódio, e aí Jesus ensina isso onde? No Sermão do Monte. Você não precisa assassinar, tirar a vida do outro. Se no seu coração você já sente isso. E meus amados irmãos, eu fico vendo a turma discutindo teologia, teologia reformada, é pentecostal, é calvinista, é isso. O povo está no ódio. Ainda bem que na igreja não tem porte de arma ainda, porque se tivesse, se liberar, crente vai matar crente. Como é que eu odeio meu irmão porque ele crê no arrebatamento e eu não creio no arrebatamento? Não é isso? São formas de ler a Bíblia, entender de uma forma diferente. Ele foi instruído na vida toda sobre aquilo, eu fui instruído dessa maneira. Como é que a gente faz? Vamos sentar, vamos examinar o quê? As escrituras, vamos estudar. Mas não odiar. Irmãos, veja 1 João 3,16. Todo mundo gosta de João 3,16, né? 1 João é complicado. O que é que diz aí? 1 João 3,16, o que é que diz? Nisto conhecemos o amor que Cristo deu a sua vida por nós e devemos dar a nossa vida pelos irmãos. Qual é a nossa referência de amor? Cristo. Como é que Cristo prova o seu amor por nós? Dando a sua própria vida por nós. João pega pesado, pega ou não pega? Mas está na Bíblia, foi o Espírito Santo que deixou aqui. Está certo? Você já viu que a gente tem umas caricaturas de crente da igreja? Ah, esse irmão é uma benção. Ele tem uma oração poderosa. Ah, esse irmão, ele dá uma aula de escola dominical, que é uma benção. Esse irmão canta, que é uma bênção. Esse pastor prega, que é uma bênção. Não está nada aqui, essas coisas aí. Você acha que cantar bem é evidência de salvação? Pregar bem é evidência de salvação? As evidências estão aqui. A verdadeira espiritualidade não coloca aqui para a gente. Mas vamos caminhar, que eu não quero desanimar ninguém aqui hoje. Comunhão, obediência, amor a Deus, amor aos irmãos. Vamos para a quinta. João 3, versículo 3 e versículo 9. João 3, 3, o que é que diz? 1 João, capítulo 3, versos 3 e 9. O que é que diz aí? A si mesmo se purifica todo que nele tem esta, assim como ele é puro. Aí veja bem, versículo 5, novamente o verbo saber, 3:5, sabeis também que ele se manifestou para tirar os pecados, e nele não existe pecado, Jesus Cristo. Todo aquele que permanece nele não vive o quê? Pecando. Todo aquele que vive pecando não o viu e nem o conheceu. Versículo 9, bem forte, 3:9, o que é que diz? Todo aquele que é nascido de Deus não vive na prática de pecado, pois o que permanece nele é a divina semente. Ora, esse não pode viver pecando, porque é o que? Nascido de Deus. A gente peca? Peca. Agora, viver pecando, aí é diferente. É o estilo de vida.
quando um crente peca, se ele é nascido de Deus, a primeira coisa que acontece, o que é? Hein? Não, mas o que, que o pecado traz para a gente? Tristeza. Por quê? Nós somos santuário do Espírito Santo. Como é que a gente entristece o Espírito Santo? Pecando. É assim? Você já experimentou passar um dia com 35 graus trabalhando e à noite vai dormir sem tomar banho? Você deita no lençol e você se sente o quê? Sujo, incomodado. Por isso que Davi diz: lava-me completamente na minha iniquidade. Porque o pecado cria um incômodo para o crente. Agora, se você é crente e já está também com a sua consciência cauterizada, você peca e acha que isso é normal. É normal, pastor. Não é normal. O pecado, ele não mais nos domina, mas ele está presente em nós. Às vezes o que eu não quero fazer, eu faço por causa do pecado que está em mim ainda, a presença. Mas se eu buscar a força do Espírito Santo, aí eu venço o pecado. Vocês estão entendendo ou não? Como é que eu descubro que o cara é nascido de novo? Quando esse cara é um pecador, mas ele vive buscando uma vida de não pecar. Ele foge da aparência do mal, ele foge. E todo mundo aqui conhece a sua fraqueza, não é isso? Todo mundo sabe. Eu conto essa história aqui, o pessoal fica. Eu fui pastor em Olinda. E quando era Olinda, o carnaval de Olinda, a gente fazia um acampamento da igreja para tirar todo mundo de Olinda. Mas tinha uns irmãos que eram tão consagrados que eu ia evangelizar no carnaval de Olinda. E ele disse: pastor, você não vai não? Eu falei: eu não. Nós temos 360 dias do ano para evangelizar em Olinda. Vou evangelizar no carnaval? Eu não aguento. Passa uma troça daquela com frevo, um monte de mulher pelada, aquele tchum tocando, eu vou cair dentro. Irmãos, por que que a Bíblia diz foge, foge, foge, foge, foge? Foge. Porque ninguém é forte diante o quê? Do pecado. Paulo chega: não vos exponhais à carne. Não vos exponhais. Tá certo? Então a nossa luta é para fugir do pecado, para fugir da tentação. Jesus disse: vigiai e orai, para que não entreis em. Porque, na verdade, o Espírito está pronto, mas a carne é fraca. Ele não está dizendo isso aí para você justificar seu pecado. Ah, pastor, pequei porque a carne. Ele está fazendo uma advertência. Cuidado, que a sua carne é fraca. Nós somos fracos. Aquele que pensa que está de pé, cuidado para que não caia. Ixi, vamos embora. Eu ia dizer Virgem Maria, mas não é. É Virgem. É o costume, né, irmãos? Vamos repetir aqui quais são as evidências de salvação: comunhão, obediência, amor a Deus, amor aos irmãos, santificação. 3:24. Vamos lá? 1 João 3:24, o que diz lá? Por favor, vamos ler juntos? E aquele que guarda os seus mandamentos permanece em Deus, e Deus nele. E nisto conhecemos que ele permanece em nós, pelo Espírito que nos... Paulo chama isso em Romanos 8 de testemunho interno do Espírito Santo. O Espírito Santo testifica com o nosso espírito que nós somos o quê? Filhos de Deus. Por que que você diz assim? E Paulo diz: porque eu sei em quem tenho crido, de que ele é poderoso para guardar o meu tesouro até o dia. Paulo fala isso convicto internamente. Quem é que nos dá convicção? O Espírito Santo.
João Calvino diz: qual é o argumento, o maior argumento para eu crer na autoridade das Escrituras, na inspiração das Escrituras, na inerrância das Escrituras? Testemunho o quê? Interno do Espírito Santo. Porque quando eu leio as Escrituras, o Espírito Santo fala comigo. Tá certo? Para a gente encerrar, a última evidência que eu quero colocar aqui é justamente a evidência que versos 14 e 15 que nós vemos no capítulo 5 diz assim: esta é a confiança que temos para com Ele, se pedirmos alguma coisa segundo a sua vontade, Ele nos ouve. Vamos ler juntos, versículo 15, vai aparecer o verbo o quê? Sabemos. O que, que ele vai dizer aí? Lê comigo. E se sabemos quanto ao que lhe pedimos, estamos certos de que obtemos os pedidos que lhes temos feito. Presta atenção. João está dizendo, para mim e para você, que eu sei que eu sou crente, porque eu oro. A oração é o oxigênio da vida cristã. Quando Paulo se converte e Deus manda Ananias visitá-lo, Deus diz para ele: quando você chegar lá na rua direita, Deus deu o endereço completo, chega lá e vai estar o quê? Orando. Jesus viveu o seu ministério aqui no mundo orando. O ministério que Jesus Cristo exerce hoje diante do Pai a nosso favor, ele está o quê? Intercedendo por nós. Então, quem é de Jesus, quem nasceu de novo, é uma pessoa de oração. Tem muita gente na igreja, sabe, irmão? Sabe tudo de Bíblia, sabe tudo de teologia, é tudo, mas não ora. Aí fica com a cabeça desse tamanho. É crente cabeçudo, mas não tem o quê? Coração, tem fogo na alma, no coração. Pronto, vamos embora. Vocês entenderam ou não? Como é que eu sei que eu sou crente? Como é que eu sei? Como é que você sabe que aquela pessoa é crente? Segundo João, comunhão com Deus, obediência a Deus, amor a Deus, amor aos irmãos, vida de santificação, testemunho interno do Espírito Santo e vida de oração. Que Deus os abençoe.

programa O Semeador, que mensagem, né? Você acabou de ouvir aí do pastor Arivaldir Dormir. E aí você? E aí você tem a convicção da salvação eterna? É importante você fazer essa avaliação, né? Eu digo sempre o seguinte, tem 4 ou 5 coisinhas assim, sabe? Você, para provar que é crente, você precisa, né, adorar a Deus. Você precisa ter a comunhão dos santos, quer dizer, não perder nenhum culto, né? Tá certo? Perder nenhum culto. Né? Ter uma vida de oração consagrada a Deus, de evangelizar. Você faz isso? Ah, isso é crente. Ok, pastor Ivaldo, muito obrigado por essa mensagem maravilhosa que o senhor trouxe agora nesta manhã. Que Deus abençoe o segundo dia hoje do treinamento de discipulado. Do Deleus, olha, que seja uma grande bênção. Gostaria muito aí, mas não foi possível estar. Bem, um grande abraço aí, pastor. Que Deus te abençoe. Amanhã ele volta aqui no programa O Semeador para você, pela rádio Rumo ao Sertão.

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1: 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Em Mossoró são 7 horas e 29 minutos. Vamos repetir a hora, 7 horas e 29 minutos. 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

Fala, Mauro Semeador, chegando agora a música. E vamos aí com o cantor João Fernandes, Luiz de Carvalho, cantando aqui no nosso programa. João Fernandes vai cantar O Preço Foi Pago e Luiz de Carvalho vai cantar A Cada Passo. E eu quero oferecer quem está conosco na nossa programação de hoje para você, aqui pela Rádio Rumo ao Sertão, na cidade de Mossoró. Na cidade de Mossoró, o país de Mossoró. E vamos aí oferecendo essas duas músicas a quem está conosco, tem que ser conosco, né? Chegando agora também. O nosso querido Marcos Pereira, que Deus te abençoe também. Meu querido presbítero Gumecim do Esporte, aí no Rio de Janeiro, em Volta Redonda, onde eu tive o privilégio de várias vezes ser hóspede dele, né? Que bênção, né? Isso é bom. E também com o nosso Conexão 3, pessoal aí conosco na nossa programação. Nosso querido Edmilson, reverendo Edmilson Marinho, aí em Fortaleza, a irmã Gisela, seu grupo também, Marlico, seu grupo, olha, reverendo Wilson lá em Caraúba, Rio Grande do Norte, olha, conosco também o reverendo João Fernandes, que vai cantar agora, é isso aí, conosco também meu querido Aldeci Souza, aqui da cidade de Mossoró, desde cedinho conosco aqui, conosco na nossa programação também. Chegando agora o reverendo Josiel Matos, Eunice Matos, pastor. Ele é o pastor dos pastores e missionários da Junta de Missões Nacional da IPB. Também conosco, desde cedinho, olha aí, Jair da Cruz Natário. Também, Josiel, vamos lá em Itaú, a irmã Dalva Almeida. Vamos nos encontrar aí dia 30 de maio, agora na inauguração do grande templo do Alto Oeste do Rio Grande do Norte. Pela graça de Deus, né? Graça de Deus, né? A irmã Francineta Regina em Apodi, Rio Grande do Norte. A irmã Francisca. A irmã Antônia Francisca aí. A irmã Toinha aí na cidade de Caraúba, Rio Grande do Norte. A irmã Jesus Vilela, no estado de Pernambuco, lá em Garanhuns, Alcindo Mendes também conosco na nossa programação para você nesta manhã, o reverendo José Romeu lá na cidade de Natal, Danilo Dênis, na cidade de Apodi, meu querido Wesley Lopes lá em Tangará da Serra, onde eu estive lá com ele, em Mato Grosso, olha aí, o presbítero Paulo Ivo Nunes dos Santos, é o homem da mão na massa. Esse aí é da Junta de Missões Nacionais. É um homem que tem abençoado muito as nossas igrejas, plantando os templos, olha, construindo, que bênção, né? Meu querido Marcos Nais, daqui a pouco vai trazer a sua participação no nosso programa. O Ailton B. Silva também conosco na nossa programação para você nesta manhã. E vamos aí com música. João Fernandes canta O Preço Foi Pago. E depois você vai ouvir aí Luiz de Carvalho cantando, né, lá no céu. Pois é, passo a passo. São dois louvores para você agora. Vamos lá? Primeiro, João Fernandes. Vamos ouvir.

0: Salve, semeador! Chegando agora a hora da participação dos irmãos do programa O Semeador, trazendo aqui a sua palavra, a sua mensagem para todos os nossos ouvintes aqui da Rádio Rumo ao Sertão. E começamos com o prefeito Peter Valquetenem, do Rio de Janeiro. E ele vai trazer a sua mensagem de hoje, de bom dia para os nossos irmãos que estão ligados conosco na nossa programação de hoje aqui para você. Começando o bom dia, uma mensagem de paz para o coração de todos nossos queridos e amados irmãos ouvintes ligados na rádio Rumo ao Sertão. E vamos aí com o bom dia, depois vem o presidente Salles e depois vem o reverendo Emmanuel Borges. E aqui vamos começar com o presidente Peter, trazendo o seu bom dia aqui pela rádio Rumo ao Sertão.
1: Bom dia,
0: Peter Valquetenem, no Rio de Janeiro.
2: Bom dia, pastor Marcos, e bom dia a todos os ouvintes da Rádio Rumo ao Sertão. Quem fala aqui é o presbítero Peter Tenem, falando da cidade do Rio de Janeiro, e nós lemos hoje em Lucas capítulo 5, versículo 38, o seguinte: pelo contrário, vinho novo deve ser posto em odres novos, e ambos se conservam. O Senhor Jesus está falando nesse trecho, né, que começou falando sobre a comparação que os fariseus estavam fazendo entre os fariseus e os discípulos de João, que jejuavam e oravam, e os discípulos de Jesus, que comiam e bebiam normalmente. E ele falando tanto primeiro sobre roupa e depois sobre vinho, que não dá para você misturar o velho e novo, né? Porque realmente um acaba estragando o outro, né? E a comparação que o novo representa, a nova aliança, a salvação em Jesus, a não mais necessidade dos sacrifícios diários, dessa observância legalista, né? Que existia no velho, vamos dizer, na antiga aliança, né? Nas autoridades judaicas. Então, aqui ele está dizendo que vinho novo em odres novos, ou seja, que aquelas velhas coisas precisam ser deixadas para trás, né? É uma nova perspectiva, uma nova realidade, que é a salvação através do sacrifício de Jesus, que é um sacrifício único, completo e perfeito. Então não precisa mais de tudo aquilo que fazia antes, né? O perdão dos pecados, né? Não aquela necessidade de tentar cumprir todos os aspectos da lei, porque ninguém consegue fazer isso. E Jesus falou que nem pequena coisa que violar da lei se está culpado da lei toda, né? E até mesmo às vezes que uma coisa externa, né? Que se diz não matar, mas se você olhar para alguém com má intenção, né? Querendo esganar aquela pessoa, querendo matar, é como se fizesse. Então, é muito, muito rigoroso, né? E ninguém consegue, nenhum humano consegue fazer isso, apenas o Senhor Jesus, porque é próprio Deus, conseguiu fazer isso, por isso que ele pôde ser o sacrifício perfeito. Então Jesus está dizendo, não, a nova vida, né, a nossa nova vida precisa ser colocada em odres novos, assim como na nossa conversão, nós não podemos querer misturar as coisas velhas, né, aquelas coisas que a gente fazia antes, que eram importantes para nós, com a nossa nova vida. Precisamos, se nós somos do Senhor, se nós somos servos de Deus, a gente precisa obedecer ao Senhor, né? Claro que muitas vezes é difícil, muitas vezes nós caímos, precisamos buscar sempre o Senhor para nos santificar, e a perfeição nós não alcançamos, mas precisamos deixar as coisas velhas para trás, nesse sentido, né? Não dá para conviver as duas coisas. Então ele está procurando colocar isso. Ele diz que no final ambos se conservam, ou seja, que assim, sendo assim, a nossa fé, a nossa vai ficar firme, né? Não vai estragar, né? Não vai romper os odres, né? Que Deus nos ensine essa verdade e que nós saibamos caminhar nessa vida nova que o Senhor nos deu. Que Deus abençoe a todos, que todos tenham um bom dia.
0: Obrigado, Obrigado, Pita Volketenen. Agora chegando para Bito Salles, aqui da cidade de Mossoró. Bom dia, Salles.
1: Bom dia, Pastor Marcos. Bom dia, ouvintes do programa O Semeador. Aqui quem fala é o presbítero Salles. Me congrego na Igreja Presbiteriana Nova Betânia, aqui em Mossoró, Rio Grande do Norte. Quero deixar um texto para a meditação dos amados ouvintes do programa Semeador na Rádio Rumo ao Sertão nessa manhã. O tema escolhido de hoje é Lembrando-se de Louvar. Está lendo no livro do profeta Isaías, capítulo 63, o verso 7, a parte A, que diz: Celebrarei as benignidades do Senhor e os seus atos gloriosos. Queridos ouvintes, quando precisamos lembrar o que Deus fez por nós e contar aos outros, nós precisamos lembrar. Isaías relatou sobre a compaixão de Deus por seu povo ao longo da história. Verso 9. Lembrar sobre as misericórdias de Deus ajuda quando os tempos são difíceis. Os tempos desafiadores vêm e vão, mas seu fiel caráter nunca muda. Hebreus 13, 8. À medida que nos voltamos a Ele com o coração grato, lembremos-nos de tudo o que Ele fez, proclamando que Ele sempre é digno de nosso louvor. Só Ele é digno de toda honra, toda glória e todo louvor. Hashtag sou de Cristo, nosso supremo sacerdote. Vale a pena lembrar que Deus permanece imutável e Ele luta por nós. Não foi à toa que Ele viu o seu filho Jesus morrer na cruz, como foi prometido lá no Gênesis, e cumpriu a sua promessa na plenitude do tempo. Jesus veio, morreu, ressuscitou em nosso favor. E hoje, essa porta da salvação, que Ele é o único caminho, ainda está aberta. Veja o que diz o texto de Hebreus, capítulo 3, verso 8. Jesus Cristo, ontem e hoje, é o mesmo, e o será para sempre. Tenham, pois, todos um bom dia, na graça e na paz de nosso Senhor e Salvador Jesus Cristo, Ele que é o único e nosso supremo sumo sacerdote.
0: Obrigado, presbítero Salles, aqui na cidade de Mossoró, e agora chegando o reverendo Emanuel Borges, na cidade de São José da Tapera, em Alagoas. Bom dia, pastor Emanuel Borges.
3: Bom dia, pastor Marcos. Bom dia a todos os ouvintes do programa O Semeador. Que a graça do Senhor seja sobre todos vós neste dia. Sou o pastor Emanuel Borges e hoje eu quero compartilhar com vocês um texto da palavra do Senhor que se encontra no Salmo 125, versículo 2, que diz: Como em redor de Jerusalém estão os montes, assim o Senhor em derredor do seu povo, desde agora e para sempre. Como é bom, meus amados irmãos, ver a verdade que está no Salmo 125. O Senhor cuida de nós e nos protege, Ele está sempre ao nosso lado. Ele diz: Assim como os montes cercam Jerusalém, o Senhor se põe ao redor do seu povo. O Senhor está ao nosso lado. Essa imagem, meus amados, relembra uma cidade agitada como Jerusalém. E, na verdade, ela estava rodeada de montes, entre eles o Monte Moriá, o Monte das Oliveiras e o Monte Sião. Da mesma forma, Deus cerca o seu povo. Deus sustenta e protege cada um deles, desde agora e para sempre. Sua promessa, meus amados irmãos, que o Senhor está conosco. Assim sendo, em momentos de dificuldade, em momentos em que passamos. Como fala o salmista, o nosso socorro vem do Senhor. Deus nos espera com bênçãos. Deus está ao nosso redor. Ele nos dá esperança. Ele é a nossa fortaleza. Quando enfrentamos dias difíceis, o Senhor nos envolve e nos dá força para vencer as lutas. Que nós possamos olhar para sempre para o alto, para o monte, e sabermos de onde vem o socorro quando nós buscamos ao Senhor. O nosso socorro vem daquele que é todo-poderoso, o nosso Senhor Jesus Cristo. Confie nele e receba do Senhor o alívio para a sua vida, o alívio que só o Senhor pode nos oferecer. Que Deus nos abençoe e nos dê um bom dia.
0: Obrigado. Obrigado, meu amado reverendo Emanuel Borges, da cidade de São José da Tapera, lá em Alagoas. E agora chegando o reverendo Marcos Naes, trazendo a sua devocional Pastoreando no Deserto. E hoje, dia 13 de maio de 2025, vamos ouvir o pastor Marcos Naes aqui no programa O Semeador.
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0: E com vocês, o pastor Marcos Naes, com a devocional Pastoreando no Deserto, 13 de maio de 2025, com o tema: Deus aceita qualquer culto? Ele se baseia em Gênesis capítulo 4, verso de 1 a 8. O pastor Marcos Naes, vamos ouvi-lo.
5: Graça e paz a todos queridos e amados do Senhor. Devocional Pastoreando no Deserto tem como seguinte tema: Deus aceita qualquer culto? O texto da nossa meditação está registrado no livro de Gênesis, capítulo 4, dos versos 1 ao verso 8, que diz: Coabitou o homem com Eva, sua mulher. Esta concebeu e deu à luz a Caim. Então disse: Adquiri um varão com o auxílio do Senhor. Depois deu à luz a Abel, seu irmão. Abel foi pastor de ovelhas e Caim, lavrador. Aconteceu que no fim dos tempos, trouxe Caim do fruto da terra uma oferta ao Senhor. Abel, por sua vez, trouxe das primícias do rebanho e da gordura deste. Agradou-se o Senhor de Abel e de sua oferta, ao passo que de Caim e de sua oferta não se agradou. Irou-se, pois, sobremaneira Caim, e descaiu-lhe o semblante. Então lhe disse o Senhor: Por que andas irado? E por que descaiu o teu semblante? Se procederes bem, não é certo que serás aceito? Se todavia procederes mal, eis que o pecado está jaz à porta, e o seu desejo será contra ti, mas a ti cumpre dominá-lo. Disse Caim a Abel, seu irmão: Vamos ao campo. Estando eles no campo, sucedeu que se levantou Caim contra Abel, seu irmão, e matou. Amém. Queridos, nós entendemos que Deus não aceita qualquer coisa quando falamos a respeito de culto. Existe uma preocupação que o ser humano tem de agradar ao seu Senhor com o seu louvor, com a sua forma de expressar gratidão a Deus por tudo aquilo que ele tem feito. E uma das palavras que aparece nesse meio tempo é a palavra reverência. A preocupação quando falamos a respeito de culto ao Senhor tem esse propósito, uma forma que o Senhor quer ser adorado. Ele expressa isso na Bíblia. Portanto, não é de qualquer jeito, nem um momento de culto e muito menos a vida. Queridos, nós precisamos ter uma preocupação, sim, com a vida de santidade. Nós precisamos transformar a nossa vida num culto. Não apenas um momento, quem sabe no domingo ou em algum outro dia especial. O texto que nós acabamos de ler conta a história de dois irmãos, Caim e Abel. A Bíblia fala que eles foram filhos de Adão e Eva. E a Bíblia também fala que os dois nasceram e os dois tinham as suas profissões. Caim, ele era lavrador, e Abel, pastor de ovelhas. E a Bíblia fala que um dia eles também apresentam um culto ao Senhor, numa espécie de dia de ações, de dia internacional, de ações de graças, onde eles trazem daquilo que eles produzem, do fruto da terra, do seu rebanho, para apresentar um culto ao Senhor. A Bíblia fala que Abel traz das primícias do seu rebanho. E aqui a gente começa a ver já o caráter deste filho, deste homem chamado Abel. Ele pega aquilo que era de melhor que ele tinha no rebanho dele e ele então apresenta um culto ao Senhor com esse propósito. Caim, diz o texto, que era lavrador e trouxe do fruto da terra uma oferta ao Senhor. Mas o que mais chama a nossa atenção é que quando no momento dos dois apresentarem o seu culto, a Bíblia fala que Deus rejeita a oferta de Caim e Deus aceita o culto de Abel. Mas quando Caim fica triste com a rejeição, quando a Bíblia fala que cai o semblante dele, que ele fica chateado, com a cara fechada, a Bíblia fala que o Senhor, então, conversa com ele. O Senhor pergunta por que que ele está irado e por que que o semblante dele está daquele jeito. E certamente, queridos, essa é uma pergunta que a resposta estava muito clara. E o que que o Senhor faz? Ele mostra para ele o que que estava errado. O Senhor diz: se procederes bem, é certo que serás aceito. Se procederes bem, o seu culto será aceito. E aqui, queridos, a gente gasta um pouco mais de tempo chamando a atenção. Deus rejeita, não é a oferta de Caim. Deus rejeita a vida dele. Porque o dia a dia dele não condizia com aquele momento de culto. Possivelmente agia como um louco, agia como um homem duro, agia como um homem inconsequente durante a semana, e no dia do culto ele queria ser aquilo que ele não era no dia a dia. E Deus então rejeita, naquele instante, a vida dele. Tanto é que você vê maldade nesse homem, que quando ele é rejeitado, ele dá vazão para sua ira, para o seu pecado, e ele, por inveja, por ódio, leva o seu irmão ao campo e mata ele. Nós estamos falando de um único irmão. E aqui a gente vê que um homem que deu vazão aos seus pecados e deu lado para os seus desejos pecaminosos da carne, e de repente Deus, que conhece a gente do avesso, olha e fala bem assim: não, eu não aceito qualquer coisa. Eu não aceito qualquer coisa. Sabe, queridos, esse texto mostra que o Senhor, o propósito dele é muito maior. Como diz um ditado popular, o sarrafo dele é mais alto. E ele, sim, quer santidade na nossa vida. Ele quer que a gente olhe para o Filho dele, para o nosso Senhor e Salvador Jesus Cristo, e tenha o mesmo comportamento, não apenas no domingo, mas na segunda, terça, quarta, todos os dias da semana. Porque senão o dia de culto nosso vai ser um teatro, uma hipocrisia. E Deus não aceita isso. Possamos olhar para Cristo, ter o mesmo comportamento dele, o tempo todo, com seriedade e com propósitos, mas com a vida. Vamos orar? Obrigado, Senhor, pela tua palavra, pelo ensino dela. E peço ao Senhor que o Senhor nos ajude a apresentarmos um culto que seja agradável ao Senhor. Não apenas um momento, mas a nossa vida seja uma vida devota ao Senhor, em santidade, em testemunho. Cuida de todos aqueles que ouvem da tua palavra, ó Santo Senhor. A nossa oração é em nome de Jesus. Amém. Queridos, eu sou o pastor Marcos Naz, da Igreja Presbiteriana Canaã. E essa foi mais uma meditação com o propósito de trazer edificação as nossas almas. Tenhamos todos um bom dia passado na presença de Cristo Jesus. Amém.
0: Obrigado, reverendo Marcos Naes, diretamente de Goiânia, no estado de Goiás, né? E agora, chegando aí, o pastor Samuel Pinheiro, que não mandou a sua mensagem de hoje. Vamos com o reverendo, vamos com o pastor Elomar Pereira, da Igreja Assembleia de Deus, e ele traz a sua reflexão de hoje para você. Olha, preste atenção, eu quero agradecer a você, meu amado, pelas suas mensagens que são edificantes e as pessoas têm clicado aqui no nosso programa. Muito obrigado. E vamos aí com a reflexão do nosso querido pastor da Assembleia de Deus de Mossoró, pastor Elomar Pereira. Vamos para a reflexão.
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0: Com vocês aí a reflexão do pastor Elomar Pereira. Olha o que, ele diz, né? Prestígio é algo que muitos desejam, mas que nem sempre revela o verdadeiro valor de uma pessoa. Hoje alguém é exaltado, amanhã pode ser esquecido. Porém, uma vida íntegra, humilde e cheia de amor, deixa marcas externas. E ele lembra a Bíblia. Ele diz lá, ele cita o texto de Provérbios 3:35. Os sábios ganharão prestígio, mas os que não têm juízo passarão cada vez mais vergonha. E ele deixa um bom dia na paz do Senhor. Valeu, pastor Elomar Pereira, aqui da igreja Assembleia de Deus de Mossoró. E aqui termina a participação dos nossos irmãos do nosso programa O Semeador para você. E vamos aí na nossa programação para o seu elevo espiritual. E agora vamos ter música no nosso programa. E vamos ouvir louvores de adoração a Deus. Eu quero oferecer, né, louvores de adoração a Deus a quem está conosco aqui desde cedo, né, na nossa programação. Meu querido Marcos Pereira, olha, muito obrigado, meu amado, por essa mensagem linda que você mandou para mim, né? Ok. Irenberg Lopes, aqui na cidade de Mossoró, DCLN Fortes conosco. Aí também Maurício Galvão, aí na Bahia, né, Maurício? Reverendo Maurício, né? Aí, o grupo de João, o grupo de Marli, de Ezra, de o reverendo José Wilson aí conosco, olha também, Deus Edge na nossa programação para você, Marlene Almeida, lá em Governador de Serro Zado, e conosco aqui na nossa programação para você nesta manhã, né? O meu querido Ronaldo Batista, e Isabel, estamos aguardando qualquer dia aí vocês aqui conosco. Olha, Antônio Joyce, joinha aí em Açu, na nossa programação. Reverendo Geomário Carneiro, aí em Brasília conosco. Alcindo Mendes, também conosco na nossa programação de hoje para você. Maria Lindalva, alô Lindalva, aqui na cidade de Mossoró, esposa do pastor Djalma, né, conosco na nossa programação para você pela rádio Rumo ao Sertão. Missionário João Batista aí na cidade de Apodi, lá no sítio, né, lá no sítio, Córrego 2, o Sidney Sueli em Itaboraí, no Rio de Janeiro, também conosco na nossa programação para você pela rádio Rumo ao Sertão, na cidade de Mossoró, no país de Mossoró. Programa O Semeador para você pela rádio Rumo ao... O Ed Henrique aí em Recife, Pernambuco, da Hebron, conosco também. Vamos aí com música, chegando aí música para você pela rádio Rumo ao Sertão, na cidade de Mossoró, aqui conosco, né? Vamos lá, com música para o seu enlevo espiritual. E vamos ouvir esse louvor com a Ida Célia, Missões, né? Vamos lá, colheita, grande colheita, vamos lá.

Programa Osso Meador em Mossoró são 8 horas e 13 minutos. Vamos repetir a hora em Mossoró, 8 horas e 3 minutos, na cidade de Mossoró, país de Mossoró. 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

0: Programa Semeador, chegando agora as notícias do jornal Avanço Missionário para você pela rádio Rumo ao Sertão. Notícias.
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E vamos para as notícias do projeto Rumo ao Sertão e as notícias do Brasil.

Chegando agora as notícias do jornal Avanço Missionário para você pela rádio Rumo ao Sertão, na cidade de Mossoró, o país de Mossoró. Programa O Semeador para você pela rádio Rumo ao Sertão. E vamos com as notícias para você aqui pela rádio Rumo ao Sertão. Notícia do jornal Avanço Missionário, ano 29, jornal eletrônico diário, número 1775, hoje, 13 de junho de 2026. 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E vamos para o editorial de hoje. Os discípulos receberam as mulheres que viram Jesus Cristo ressuscitado, mas não deram créditos a elas e ignoraram que a morte foi vencida. Pois é, né? Os discípulos demoraram, né? Esperaram Jesus vir a eles, né? Tá certo? Bem, vamos para os quatro primeiros cartazes. Treinamento de discipulado de Leis desde ontem, lá em São Paulo, na igreja Oceana de Pinheiros, com pastores da Coreia. E também vamos com mais um cartaz aí, o número 3. Aliás, o cartaz número 1 é o calendário de 13 de maio de 2000 e o calendário de 2026, hoje 13 de maio de 2026. O versículo: não deram crédito aos que tinham visto já ressuscitado. Pois é, os discípulos, né? Marcos 16, 14 a 20. Então, o cartaz número 2, já falei, o treinamento de discipulado Tele, está acontecendo em São Paulo desde ontem. Cartaz número 3, é, no sítio Corre 2, a nossa irmã Eliane Lucas estará ali trazendo a palestra para o dia, alusiva ainda ao Dia das Mães. O cartaz do culto de inauguração da Igreja Presbiteriana de Alexandria, dia 30 de maio. E mais? Manchete das notícias internacionais. Leiam e vejam tudo no site www.radiomossertão.com.br. Da fonte Guia-me, mais de 100 mil pessoas aceitam Jesus em cruzada com o neto de Billy Graham no Japão. Olha aí, rapaz, isso é demais, é uma bênção demais, não é? É o filho Frank Graham, agora o neto, rapaz. É de pai para filho, é, e de pai para neto, né? Que maravilha, né? Isso me alegra muito, né? Bom. E mais notícias da fonte Portas Abertas. Igreja se une para defender vítimas de casamento infantil no Paquistão. Pois é, tem que estar todo mundo atento, aceso, né? E agora da fonte Comunhão, Trump anuncia Shabat Nacional pela primeira vez. Aí o cara tá mostrando que é crente, né? Tá certo? Ok. E vamos com mais notícias. É, o Avanço Missionário lá na cidade de... Cartaz de Avanço Missionário, lá na cidade de Campo Grande, né? É, também vai sair aí o cartaz da campanha de oração, né? Nós vamos realizar isso, se Deus quiser, para pela graça de Deus, né? Tabuleiro, notícias nacionais. As notícias internacionais, você já pode ler todas elas, já estão no site www.radiomossertão.com.br, né? As notícias internacionais. E vamos agora para mais notícias nacionais. Tabuleiro do Norte. Tabuleiro do Norte.
lá no sítio Cajueiro, né? Tabuleiro do Norte, sítio Cajueiro, culto de adoração a Deus, na Igreja Serena, em Cajueiro, né? Isso aí, em Cajueiro, com o missionário José Reginaldo, né? Reginaldo e do reverendo Deusdete de Souza, né? Ali na comunidade rural ali, né? Tá certo? Vamos agora para mais cartazes. Conexão com Deus, toda segunda-feira, às 20 horas, aqui você é de Pinheiro, São Paulo. Expondo as Escrituras, toda segunda-feira, na primeira igreja passando de Recife, às 20 horas. E os cartazes de participantes do programa O Semeador, pastor Samuel Pinheiro, trazendo a meditação, pastor Arivaldo Dias Gasmira, a mensagem diária, e o pastor Marcos Nais, trazendo a devocional pastoreando no deserto. Vamos para a página número 2. Página número 2, destaque, meditação, espere inteiramente na graça. 1 Pedro 1, de 1, de 3 a 25, 13ª parte, com eu, comigo. A meditação aí é do livro do pastor Marcos Severo, de 1 Pedro, no prelo, é isso aí. E vamos para mais notícias, agora tem a nossa livraria aqui, provisoriamente aqui, mas enquanto está ocupando esse espaço. Olha, Itaú, Rio Grande do Norte, culto de adoração a Deus na Igreja Serena, na direção do missionário Gisele e do pastor Netinho. E mais, cartazes, pastor Emanuel Borges está trazendo bom dia, né? Bom dia, prefeito Peter, prefeito Salles. É isso aí. Página número 3, na parte de cima. Evangelização na página 3, Atos dos Apóstolos 14, 22, o versículo. Fortalecendo o ânimo dos discípulos, exortando-os a permanecerem firmes na fé e mostrando que, através de muitas tribulações, nos importa entrar no reino de Deus. É artigo, não, na parte, artigo do nosso livro, no prelo, Atos dos Apóstolos. Resumo das notícias gerais. Android Auto recebe visual renovado. Olha aí, o Android Samsung, né? Eu só uso Samsung, né? Pois é. O Extreme, né? Em full. Pois é. Não sei ler esse negócio em inglês, não, né? HD e navegação incisiva. Eu sei que o Extreme. E o full, porque está online, né? Pois é. Vamos lá. Notícia geral, resumo de notícias gerais, número 2. Pão de cenoura, já viu aí? Olha, fica pronto em apenas 2 horas. Então você lê aí a receita que está aqui no nosso jornal. E no jornal, na página 3, da parte de baixo, recado de Deus. À esquerda e à direita, o material do recado de Deus. Aqui termina a obra santa do Espírito que ninguém detém. Imagine trabalhar com um computador que não funciona direito. Ou está lotado, ou está já superado. Mas é isso aí. E vamos aí com a conclusão das notícias do Jornal Avanço Missionário. E vem aí a oração da fé, e hoje com o presbítero Peter. Programa O Semeador que traz as notícias que ninguém ainda tem.

Programa UCB2, chegando agora a formação da Rede Oração e Intercessão Internacional, Oração da Fé. E vamos orar hoje aqui com o presbítero Peter Valquetente, que já participou do programa mais cedo com o Bom Dia. Agora ele vem para a Oração da Fé. Mas antes, alô Peter, vamos convocar os irmãos para a oração e vamos formar a Rede de Oração e Intercessão Internacional, a Oração da Fé. Vamos orar nesse momento muito especial, né? Quero convidar você. Alô, Sidney, em Itaboraí, estive com ele lá em Volta Redonda, né? Conhecemos lá de lá, já foi para o seminário, já se formou, já é reverendo. Que bênção, né? Te acompanhar essas pessoas tão queridas que nós amamos muito, né? É isso aí. Rubeniza Pereira, a prima da minha esposa lá em Jucurutu, disse Eliane Fortes. Também conosco Ingrid Lopes Noiva, lá em Recife, Pernambuco, pastor. Reverendo Ociel Rodrigues, lá no Rio de Janeiro, né? É isso aí, Alexandre e seu grupo. Também o reverendo Zé Wilson, de ser conosco aqui. Na nossa programação, formar a rede de oração, vamos orar com o reverendo João Fernandes também aqui no nosso programa de hoje, já cantou no programa. É isso aí, Henrique Guedes, lá no Dom Jaime, aqui na cidade de Mossoró. O Jairinho Cavalcante também conosco, o Jadson Cunha lá em Pernambuco. O reverendo José Matos, Eunice Matos aí. No sul do Brasil, ele é o pastor dos pastores e missionários da Junta de Missões Nacionais, o missionário Eduardo Paulo aí, de Caraúba, lá na comunidade de 9 de outubro. Também conosco, vamos orar com o reverendo Valdir Benevides, em Recife, Pernambuco. Vamos orar com o Ronaldo Batista, Isabel aí, no Abolição 4 é 5, acho que é, né? Pois é, Admilson também conosco, sobrinho também, o Agnaldo Jardim, também o reverendo Cid Caldas, olha aí, também o presbítero Arnô Carlos da Morim, meu querido Adilson Vieira, amigo aí de Brasília, onde já estive hospedado, pregando lá na sua igreja, na igreja presbiteriana, agora acho que é vizinha ali, bem pertinho da Igreja Nacional, né? Pois é, nosso parceiro que nos abençoa muito, né? Tá bom? Danilo Denis também, vamos orar com Paulo Ivo dos Santos, presbítero da Junta de Missões Nacionais, o homem da mão na massa, meu amigo e pastor, presbítero, né? Que Deus o abençoe. Vamos orar? E vamos orar, vamos acionar o presbítero Peter. Alô, Peter, vamos ligar para participar do nosso programa de hoje com a Oração da Fé. Também mando para a Adama Bento, sobrinho, vamos orar, eu convidei para nós orarmos firmes aí, também o reverendo Adagildo Costa na cidade de Natal, né? Olha, nós temos uma lista de mais de 300 pessoas aqui, só no nosso Messenger, né? Que estão aqui verdinho para participar também da reunião de oração. Então vamos orar. Alô, alô, alô, alô, Peter Valquetene, no Rio de Janeiro. Vamos orar. Chegou o momento da oração aqui da fé para formar a rede de oração e intercessão internacional, Oração da Fé, para atendermos ao pedido de oração que é feito a nós e também orar pelo Brasil e pelo mundo.

0: E agora, alô, Peter Falketene, no Rio de Janeiro. Vamos orar, interceder ao Deus Todo-Poderoso, agora formada a Rede de Oração e Intercessão Internacional. E agora, o prefeito Peter, diretamente da Catedral do Rio de Janeiro, com a oração da fé. Vamos orar.
1: Bom dia novamente, pastor Marcos e todos os ouvintes da Rádio Rumo ao Sertão. Chegou a hora da oração, uma hora preciosa que nós temos, em que nós nos juntamos na presença do nosso Pai Celestial. Abrimos o nosso coração, reconhecemos o seu senhorio sobre a nossa vida, reconhecendo que Ele tudo pode, tudo sabe e está em todo lugar. Então, venha, junte-se a nós aqui em oração, ainda que nós sejamos separados geograficamente, nós somos juntos e Deus promete que onde dois ou três estão reunidos em teu nome, que Ele estaria no meio deles. Então oremos, nosso Deus e nosso querido Pai, nós te louvamos, Pai, pelo privilégio que nós temos de estar diante de te chamar o nosso Pai Celestial. E sabemos, Senhor, que tu nos ouves e tu nos atendes conforme o teu querer. Nós te agradecemos, Pai, pelas bênçãos que nós temos recebido, pelas soluções que tu tens trazido para a nossa vida, pelas curas que tu tens feito de pessoas, até nós mesmos, de enfermidades, de livramentos, de perigos, de libertações, de opressões, tudo isso e muito mais, Senhor, que tu tens feito, Pai. E nós queremos sempre reconhecer a tua mão sobre a nossa vida, a vida dos nossos familiares, amigos, a vida dos irmãos, nossos irmãos na igreja, espalhados pelo mundo inteiro, Pai. Tu és o mesmo, Senhor, ontem, hoje e serás eternamente, Pai. E queremos colocar diante de ti tudo aquilo que nos aflige, Pai, lançar sobre ti toda a nossa ansiedade, porque nós sabemos que tu tens cuidado de nós. Queremos orar, Senhor, pelos enfermos, Pai, as pessoas que estão doentes em casa ou nos hospitais. Tu és o médico dos médicos e usas os recursos médicos para efetuar cura, mas muito além disso, a tua mão poderosa e sobrenatural de cura, que não tem explicação científica, mas para ti nós sabemos que não existe nenhuma barreira, e tu podes fazer isso. Então, nós entregamos essas vidas nas tuas mãos, Pai, que tu possas agir conforme o teu querer. Pedimos também, Senhor, que tu consoles os enlutados, as pessoas que estão sentindo a dor da separação, de entes queridos que foram chamados à tua presença, que tu possas dar aquela paz que excede todo o entendimento, e que essas pessoas, essas famílias possam sentir bem de perto a tua presença, o teu consolo, o teu cuidado. Oramos também, Senhor, pelas pessoas desempregadas, pessoas que estão passando dificuldades financeiras, materiais, que tu possa abrir portas de oportunidade, que tu possa suprir e não deixar desamparadas essas pessoas, Senhor. Ó Pai, pedimos que tu fortaleças a tua igreja, que tu abençoes os teus ministros, pastores, missionários, evangelistas, guardando-os dos perigos, fortalecendo a sua fé, ungindo a tua palavra na boca deles, para que as boas novas sejam pregadas, Pai, e vidas sejam transformadas. Pai, oramos pelo Brasil, pelos governantes, Pai, pelos os destinos desta nação. Assim como também, Senhor, nós colocamos diante de ti a situação do mundo, os conflitos, as guerras. Tu és o príncipe da paz, Pai, e tu és soberano sobre todas as coisas. Nós queremos colocar tudo isso diante de ti. E outras coisas mais que aqueles que estão orando junto aqui levam no coração. Tu sabes, Pai, porque tu sabes todas as coisas. Então, Senhor, por tudo que tu já fizeste, por tudo que estás fazendo e por tudo que ainda farás, oramos e agradecemos em nome de Jesus. Amém.
0: Obrigado, Peter Valketene, no Rio de Janeiro, pela sua participação aqui, pela segunda vez, trazendo agora a oração da fé. Muito obrigado, meu irmão. Você é um amado irmão que nós temos muito carinho aí na Catedral do Rio de Janeiro, que nos apoiou sempre aqui, vindo para o Rio Grande do Norte, para o Ceará, para a Paraíba, vindo apoiar os nossos trabalhos. Que Deus abençoe o nosso amado Peter Valketene, no Rio de Janeiro, trazendo aí o encerramento do nosso programa com a oração da fé. E muito obrigado, Peter. Você volta amanhã para o Bom Dia e depois, quarta-feira que vem, para a oração da fé. Muito obrigado. Aqui termina o programa O Semeador para você com a oração da

Programa O Semeador chega no seu final. Muito obrigado a todos vocês. Nessa rádio 24 horas no ar. Nosso programa é de 6 às 8h30. E breve vai ser de 7 às 8 numa programação com a TV Rumo ao Sertão, a IPPTV também e com a Rádio Rumo ao Sertão. Olha, muito obrigado a todos, obrigado pela audiência, as pessoas que nos mandam sempre joinha, obrigado e tantas coisas assim. Nós estaremos preparando para premiar todos os irmãos que nos clica, que nos abençoe e nos apoia. Que Deus abençoe a todos vocês. Shalom, shalom, Adonai. Paz, paz do Senhor.

Esse é o teu tempo. Tempo do Senhor levantar uma nova geração. Geração que está vencendo seus limites.

Aleluia. Levanta tua voz conosco agora e canta, querido. Cada vez que a minha fé é provada, tu me dás a chance de crescer um pouco mais. Aleluia. Cante ao Senhor nesse momento.

Esse é o teu tempo. Tempo do Senhor levantar uma nova geração. Geração que está vencendo os seus limites.

Senhor, nós levantamos a nossa voz a Ti, Deus. Nós clamamos a Ti, porque é do Senhor que vem o nosso socorro, Deus. Nós chamamos de volta tudo aquilo que foi roubado, Deus. Tudo aquilo que nós perdemos, Senhor. Os sonhos, os planos, Senhor. Meu Deus, aquilo que um dia já foi festa e hoje é luto, é tristeza, Senhor. Traz de volta, restitui, Senhor. Nos restitui, Deus. Esse é o nosso clamor, Senhor. Nos restitui.

ouvidos atentos à tua voz, meu irmão. Não cesse de falar, não cesse de pedir. Clame, grite se for preciso, dizendo: Senhor, restitui aquilo que foi roubado, Senhor. Derrama o teu azeite em minha dor e sara-me, Deus. Oh, sara-me, Senhor. Declare e cante, e o tempo que roubado foi.

Chegou o momento de você levantar a sua voz ao Senhor. Não se preocupe com quem está ao seu lado. Não olhe para os lados, olhe para cima. E clame ao Senhor. Oh, Senhor, restitui. Assim como foi com a vida de Jó, Senhor, restitui a minha vida também, Deus. A minha casa, a minha família, Senhor. Os meus sonhos, Deus, restitui. Clame ao Senhor. Oh, recanta lá, baixurinha, balabás.

braços, o lugar de onde nós nunca deveríamos ter saído. Oh, aleluia, glória ao teu nome, Senhor. Vamos aplaudir ao Senhor, o Rei dos Reis, aquele que vai restituir a tua vida, meu irmão. Aleluia.

onde mais poderemos ir? 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

quiser seguir a Jesus, tem que morrer. Negue-se a si mesmo. Tome a sua cruz. Tome a sua cruz e siga Jesus. Não existe evangelho sem a cruz. Não existe vida cristã sem a cruz.

lugar melhor, Senhor, que a tua presença. E também não há nada nesse mundo, Senhor, que se compare a ti. Um só segundo sem a tua presença nos dá saudade.

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Aleluya. Eu quero dedicar essa próxima música, essa adoração ao Senhor, a duas pessoas que foram inspiração para que ela brotasse no meu coração. Uma delas é Ana Paula, minha irmã, que clamou pelo milagre da vida dela. E o Isaac chegou. E a outra pessoa que está aqui essa noite, que Deus resgatou da morte, é o meu pai, Pastor Márcio Valadão. Cadê o papai? Pai, seu milagre chegou.

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É tempo que Deus tem despertado e tem levantado homens e mulheres, jovens, crianças, para serem usados. Usados pelo Senhor Jesus nesse tempo, nessa geração.

0: Quantos apaixonados nós temos aqui? Levanta suas mãos para os céus e diga assim comigo: Senhor, eu estou.
1: Quantos aqui têm a marca da promessa?
0: Apaixonado por ti.
2: Eu tenho a marca da promessa.
1: Então cante, diga.

0: Aleluia. Aleluia. Glória a Deus. Se você permanecer fiel ao Senhor, todas as promessas que Ele te fez vão se cumprir. Porque Ele não é homem para mentir. Ele não é filho do homem para se arrepender. Ele é um Deus de aliança.
1: Isso que nós estamos vivendo hoje.
0: Ele é um Deus de promessas.
1: É a concretização de um destes sonhos. E muito, muito mais. Eu sei que o Senhor tem. E vem. Porque os sonhos e os planos de Deus, eles jamais se frustrarão. Você também, meu querido. Feche os seus olhos quando o mar estiver agitado. Quando tudo parecer contrário. Feche os olhos. Contemple uma só coisa.

Aplaudam mais forte, porque ele é digno. Só ele é fiel. Ele cumpre todas as suas promessas. E ele prometeu que um dia ele virá.

do Senhor nasce sobre Salvador. Levanta, resplandece, porque a glória do Senhor nasce no solo baiano. Levanta, resplandece, porque a glória do Senhor nasce sobre o nosso Brasil. Nasce sobre o nosso Brasil. Se você crê nisso, dê um brado de glória ao Senhor nessa noite.

Repousa sobre nós um peso. Repousa sobre nós, igreja, uma responsabilidade. Porque o que Deus está fazendo aqui essa noite é um renovo. É um renovo. Fala para quem está do seu lado, é um renovo. Diga para ele, Deus está trocando as suas vestes. Diga para ele, Deus está sarando as suas feridas. Diga para ele, porque o remédio está aqui essa noite. Diga para ele, a cura de Belém está aqui essa noite. Diga para ele, a cura do Pará está aqui essa noite. E se você

0: aplauda mais forte o Senhor se você crê mesmo, querido.
1: Aleluia.

que faz chover, Senhor. Derrama água sobre o sedento, Senhor. Rio sobre a terra seca, Senhor. Nós profetizamos a transformação de todo o deserto, toda a terra seca, toda a terra árida, num verdadeiro manancial para o louvor da tua glória, Senhor. Profetizamos o derramamento de uma água pura, de uma água limpa, sobre a tua igreja, sobre esta terra, sobre a nossa nação e sobre as demais nações, Senhor. Profetizamos um verdadeiro avivamento, algo genuíno, que seja uma obra do teu Espírito Santo, revelando as coisas mais íntimas do teu coração, Senhor, para o teu povo. Sim, faz chover, Senhor. Oh, faz chover, Senhor. Profetizamos também a transformação dessa cidade. Profetizamos a santificação dessa cidade, Senhor.

ministros, tua igreja, de uma forma poderosa, para proclamar as tuas virtudes, proclamar o teu poder, a tua autoridade para o Rio de Janeiro e para todo o Brasil, Senhor. Faz chover, Senhor. Faz chover sobre nós, Senhor. Faz chover sobre o teu povo, Senhor. E transforma radicalmente a nossa situação. Para a glória do teu nome, nós oramos, Senhor.

Deus tem um chamado para cada um de nós, para viver a cada dia rompendo em fé. Aleluia. Levanta tua voz conosco agora e canta, querido. Cada vez que a minha fé é provada, tu me dás a chance de crescer um pouco mais. Aleluia. Cante ao Senhor nesse momento.

somente Tu és o Deus do impossível, Senhor. E não há outro além de Ti. O meu Deus é o Deus do impossível, aquele que me sustenta, que me levanta. Oh, Senhor, venha em meu favor.

Tu és o Deus que jamais falhou. Tu és o Deus que não pode mentir. Tu cumpriste as tuas promessas na vida de Abraão, de Isaac, de Jacó. E eu sei que o Senhor cumprirá também as tuas promessas na minha vida. Eu sei que os teus olhos estão em mim, Senhor.

Podem passar os dias, podem passar os anos. Confia, meu amado, Ele trabalha para aqueles que nele esperam. Todas as palavras que Deus disse se cumpriram, e assim será na tua vida, meu querido. Mas quem sabe você não está vendo. Na verdade, você não precisa ver. O que você precisa é crer, porque Ele fará. Toda promessa passa pelo teste do tempo. Ele está provando o teu coração. Ele está forjando o teu caráter, para que você decida.